0: un hombre vi anoche a tres muchachas de Ipanema con minifalda. Parece que la moda ha vuelto esta primavera y creo que tú lo hubieras aprobado.
1: Meu caro Vinícius de Moraes, escrevo-lhe aqui de Ipanema para lhe dar uma notícia grave. A primavera chegou. Você partiu antes. É a primeira primavera de 1913 para cá sem a sua participação. Seu nome virou placa de rua. E nessa rua que tem seu nome na placa, vi ontem três garotas de Ipanema que usavam mini saias. Parece que a moda voltou nessa primavera. Acho que você aprovaria.

0: Tinha um momento assim muito especial, quando ele tocava no violão o poema dos Olhos da Amada. Ficava um silêncio e ele cantava, né? Ó, minha amada, que olhos os teus, ó, minha amada, que olhos... São cais noturnos, cheios de adeus. Aquilo me causava uma impressão muito forte, eu entendi que ele era um poeta, né?
1: Ó, minha amada, que olhos os teus...

Amo-te tanto, meu amor. Não cante o humano coração como as verdades. Amo-te como amigo e como amante, numa sempre diversa realidade. Amo-te a fim de um calmo amor prestante, e te amo além, presente na saudade. Amo-te, enfim, com grande liberdade, dentro da eternidade e a cada instante. Amo-te como um bicho, simplesmente, de um amor sem mistério e sem virtude, com um desejo maciço e permanente. E de te amar assim, muito e a miúde, é que um dia em teu corpo, de repente, e de morrer de amar mais do que pude. Lindo.

Eu sei que vou te amar, música de Jobim, letra de Vinícius, em la voz de Adriana Calcanhoto. E antes, soneto do Amor Total, recitado por Maria Bethânia, poema dos Olhos da Amada, com Caetano, e Medo de Amar, Medo de Amar, com Chico Buarque, em la película de hace 20 anos, Vinícius.

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